o teu antigo parceiro, que foi Gaudério Mundel, partiu pra estância do céu, levando em sua humildade uma mensagem ao patrão que faz sequar neste chão.